0: combate no céu. São Miguel Arcanjo, defendei-nos no combate, para que não pereçamos no supremo juízo.
1: Amém.
0: Graças e louvores sejam dados a todo momento
1: ao Santíssimo e Diviníssimo Sacramento.
0: Graças e louvores sejam dados a todo momento
1: ao Santíssimo e Diviníssimo Sacramento.
0: Graças e louvores sejam dados a todo momento
1: ao Santíssimo e Diviníssimo Sacramento.
0: Meu Deus, eu creio, adoro, espero e amo-vos. Peço-vos perdão por aqueles que não creem, não adoram, não esperam e não vos amam. Meu Deus, eu creio, adoro, espero e amo-vos. Peço-vos perdão por aqueles que não creem, não adoram, não esperam e não vos amam. Meu Deus, eu creio, adoro, espero e amo-vos. Peço-vos perdão por aqueles que não creem, não adoram, não esperam e não vos amam.
2: Estamos aqui reunidos em nome do Pai e do Filho e do Espírito Santo.
1: Amém.
2: Amém. Coloquemos as nossas intenções para o Santo Rosário de hoje. Queremos rezar pela vida do Papa Leão, pela sua vida, pela sua saúde, pelas suas intenções. Rezamos pelos bispos do mundo inteiro. Coloque o nome do seu bispo. Coloque o meu bispo Dom José Negre, seu auxiliar Dom Marcelo, emérito Dom Fernando, pela Diocese de Santa Mara. Rezamos pelos padres, pelos sacerdotes do mundo inteiro. Pedimos a Deus santas vocações para a sua igreja. Rezo pelo meu Instituto dos Carmelitas, mensageiros do Espírito Santo, irmãos e irmãs. Pela nossa fundadora, irmã Maria José do Espírito Santo. Pela santificação das famílias, pela santificação dos casais, pela conversão dos pecadores, pelas almas do purgatório, pela paz no mundo, por tantos países em guerra, pelas necessidades da nossa nação, pelas pessoas e lugares vítimas de catástrofes naturais no mundo inteiro, pelos desempregados, pelos doentes, pelos sofredores, pela obra de Nossa Senhora de Guadalupe, por todos os que rezam este rosário conosco. Do fundo do teu coração, coloque teu pedido, coloque a tua prece,

0: Obrigado, Jesus, por mais um dia de vida. Obrigado, Jesus, por mais este momento de oração. Toda a honra e toda a glória a Ti, Jesus. Bom dia, minha gente! Bom dia, bom dia, bom dia! Que alegria estarmos juntos! 39º dia! Meu Deus do céu, hoje é o penúltimo dia. Amanhã é o último dia. Vocês têm noção disso? Amanhã é o último dia. Ah, que alegria nós estarmos unidos neste momento. Que alegria nós estarmos unidos nesta hora. Obrigado, Jesus. Obrigado, Senhor. Quero receber você com muita alegria, você que nos acompanha pelo Twitch, pelo X, pelo TikTok, pelo Instagram, pelo canal do YouTube, Facebook. Pega seu celular, vai compartilhando essa live, vai compartilhando com o máximo de pessoas que você puder. Vai ficando de pé se você ainda não ficou de pé. Anda de um canto para outro, vai lavar esse rosto, toma seu cafezinho. Quero acolher você que nos acompanha pela TV Canção Nova, pela Rede Vida de televisão, por todas as rádios. Obrigado, Senhor. Quero agradecer a minha equipe que está aqui, o Jadson, o Claudemir, Matheus, Natan. Benícia, bom dia.
1: Sua bênção, Frei.
0: Tiago, bom dia.
2: Bom dia, Frei, sua bênção.
0: Que alegria estarmos juntos. Esse final de semana foi muito intenso, estávamos em Belém do Pará. Uma viagem longa para chegar lá e uma viagem longa para voltar. Praticamente toda a nossa equipe estava lá. Deve estar todo mundo acabado hoje aqui. Todo mundo, o que sobrou de nós? Não sei quantos por cento nós estamos aqui hoje, não. Mas nós estamos aqui. Tiago não pôde ir, o filhinho dele acabou de nascer, né? Tá, também deve estar, não está muitos por cento, não, porque cuidar de um filhinho novinho, muitas noites em claro, com certeza. Mas é isso aí, todo mundo está assim, creio que você também. Creio que você também tem suas lutas, creio que você também tem suas batalhas. Mas você está aí perseverando.

0: ergue teus braços e começa a louvar ao Senhor. Diga comigo, eu te louvo, Jesus.
1: Eu te louvo, Jesus.
0: Eu te louvo por todas as obras.
1: Eu te louvo por todas as obras
0: que tens realizado na minha vida.
1: Que tens realizado na minha vida.
0: Eu te louvo por todas as obras.
1: Eu te louvo por todas as obras
0: que realizou neste rosário na minha vida.
1: Que realizou neste rosário na minha vida.
0: Eu te louvo porque tu cuidas de mim.
1: Eu te louvo porque tu cuidas de mim.
0: Eu te louvo porque cuidas da minha família.
1: Eu te louvo porque cuidas da minha família.
0: Eu te louvo porque cuidou do meu passado.
1: Eu te louvo porque cuidou do meu passado.
0: Cuida do meu presente.
1: Cuida do meu presente.
0: E já está cuidando do meu futuro.
1: E já está cuidando do meu futuro.
0: E quando o Senhor cuida.
1: E quando o Senhor cuida.
0: E quando o Senhor protege.
1: E quando o Senhor protege.
0: Eu já posso contar com a vitória.
1: Eu já posso contar com a vitória.
0: Eu já conto com a vitória.
1: Eu já conto com a vitória.

na cidade do nosso Deus. Na cidade do nosso Deus, seu santo monte, alegria de toda a terra.

diga grande, grande, grande, grande. É o Senhor em quem nós temos a vitória. É o Senhor em quem nós temos a vitória. Que nos ajuda contra o inimigo. Que nos ajuda contra o inimigo. Por isso, diante dele, nos prostramos.

0: Pegue seu terço e vamos rezar com fé. Creio em Deus Pai
1: Todo-Poderoso, Criador do céu e da terra, e em Jesus Cristo, seu único Filho, nosso Senhor, que foi concebido pelo poder do Espírito Santo, nasceu da Virgem Maria, padeceu sobre Pôncio Pilatos, foi crucificado, morto e sepultado, desceu à mansão dos mortos, ressuscitou ao terceiro dia, subiu aos céus, está sentado à direita de Deus Pai Todo-Poderoso, donde há de vir a julgar os vivos e os mortos. Creio no Espírito Santo, na Santa Igreja Católica, na comunhão dos santos, na remissão dos pecados, na ressurreição da carne e na vida eterna. Amém.
0: Um Pai Nosso com três Ave Marias e honra a Santíssima Trindade. Pai Nosso que estais no céu, santificado seja o vosso nome. Venha a nós o vosso reino, seja feita a vossa vontade, assim na terra como no céu.
2: O pão nosso de cada dia nos dai hoje, perdoai-nos as nossas ofensas, assim como nós perdoamos a quem nos tem ofendido. E não nos deixeis cair em tentação, mas livrai-nos do mal. Amém.
0: Ave Maria, cheia de graça, o Senhor é convosco, bendita sois vós entre as mulheres, e bendito é o fruto do vosso ventre, Jesus.
2: Santa Maria, Mãe de Deus, rogai por nós, pecadores, agora e na hora de nossa morte. Amém.
0: Ave Maria, cheia de graça, o Senhor é convosco, bendita sois vós entre as mulheres, e bendito é o fruto do vosso ventre, Jesus.
2: Santa Maria, Mãe de Deus, rogai por nós, pecadores, agora e na hora de nossa morte. Amém.
0: Ave Maria, cheia de graça, o Senhor é convosco, bendita sois vós entre as mulheres, e bendito é o fruto do vosso ventre, Jesus.
2: Santa Maria, Mãe de Deus, rogai por nós, pecadores, agora e na hora de nossa morte. Amém.
0: Glória ao Pai, ao Filho e ao Espírito Santo.
2: Como era no princípio, agora e sempre. Amém.
0: Ó meu Jesus,
2: perdoai-nos, livrai-nos do fogo do inferno, levai as almas todas para o céu, e socorrei principalmente as que mais precisarem da vossa misericórdia.
0: Se você tem o itinerário, nós estamos na página 339. Página 339. Nosso tema hoje vai ser o louvor pelas vitórias de Deus. Nós vamos louvar a Deus hoje pelas vitórias dele na nossa vida, por essas vitórias que a gente colheu nestes 40 dias que nós vamos rezar. Salmo 99, versículo 4, vai nos dizer: entrai cantando sob os pórticos, vinde aos seus átrios com cânticos, glorificai-o e bendizei o seu nome. E neste primeiro mistério gozoso nós contemplamos o anúncio do anjo Gabriel à Virgem Maria. Abra sua Bíblia em Êxodo capítulo 15, versículo de 1 a 2. Êxodo capítulo 15, versículo de 1 a 2. Então Moisés e os israelitas entraram em honra... Ou melhor, então Moisés e os israelitas entoaram em honra do Senhor o cântico de, o seguinte cântico de Moisés: cantarei ao Senhor, porque ele manifestou a sua glória. Precipitou no mar cavalos e cavaleiros. Veja, meu irmão e minha irmã, esse canto eles cantam depois que eles passaram pelo Mar Vermelho. Vocês lembram? O povo que foi perseguido, o povo que foi viveu escravo no Egito durante 430 anos. 430 anos escravos no Egito, Deus levanta Moisés para libertar o povo está sendo libertado, os egípcios os perseguem, mas Deus, quando eles estão na frente do mar, Deus abre o mar e eles passam a pé enxuto no Mar Vermelho, e quando eles passam, o Mar Vermelho volta ao normal e todos os egípcios são destruídos e aquele povo sai vitorioso. O povo fraco, o povo que não tinha armas, o povo escravo, o povo que confiava só na força de Deus. Quando eles passam esse perigo todo, eles cantam. Eles dizem, então Moisés e os israelitas, então Moisés que chefiava e os israelitas entoaram em honra do Senhor o seguinte cântico: Cantarei ao Senhor porque ele manifestou sua glória, precipitou no mar cavalos e cavaleiros. O Senhor é minha força, o objeto do meu cântico, foi ele quem me salvou, ele é o meu Deus, eu celebrarei, o Deus de meu pai, eu o exaltarei. Olha que bonito, eles confiam a sua vitória a Deus. Todas as vitórias que a gente já teve na vida foi Deus quem fez. Todas. Veja que eles não se atribuem a eles mesmos. Ah, nós vencemos porque nós fomos bons. Eles não estão agora se cumprimentando uns aos outros. Nossa estratégia foi maravilhosa. A gente correu porque a gente se preparou. A gente fez a estratégia melhor de todas. Não. A gente venceu porque Deus venceu. Porque Ele foi a nossa força. Você passou nesse curso porque Deus te deu sabedoria, Deus te deu inteligência, você cresceu no seu trabalho porque Deus te deu sabedoria, Deus te deu saúde, Deus te deu inteligência, você venceu muita coisa na vida porque Deus te deu força. Santo Agostinho vai dizer, ele se manifestou gloriosamente. Aquele que já nos concedeu aquilo que estávamos a cantar, cavalo e cavaleiro lançou no mar. Todos os nossos pecados passados, ele afogou e apagou no batismo. Ah, que bonito. Agostinho, aqui ele faz uma leitura espiritual. Assim como aquele mar apagou os egípcios, na Sagrada Escritura a gente pode entender egípcios como pecado. E o batismo é aquele que apaga os nossos pecados. Olha que bonito isso. Estes fardos eram cavalgados por espíritos imundos, fomos libertos pelo batismo. Então, assim como egípcios foram derrotados pelo Mar Vermelho, nós derrotamos os nossos pecados pela água do batismo. Que bonito. Na Anunciação, Maria acolhe o Salvador que vem libertar o seu povo e lhe trazer a vitória. Pai nosso que estais no céu, santificado seja o vosso nome, venha a nós o vosso reino, seja feita a vossa vontade, assim na terra como no céu.
1: O pão nosso de cada dia nos dai hoje, perdoai-nos as nossas ofensas, assim como nós perdoamos a quem nos tem ofendido. E não nos deixeis cair em tentação, mas livrai-nos do mal. Amém.
0: Ave Maria, cheia de graça, o Senhor é convosco, bendita sois vós entre as mulheres, e bendito é o fruto do vosso ventre, Jesus.
1: Santa Maria, Mãe de Deus, rogai por nós, pecadores, agora e na hora de nossa morte. Amém.
0: Ave Maria, cheia de graça, o Senhor é convosco, bendita sois vós entre as mulheres, e bendito é o fruto do vosso ventre, Jesus.
1: Santa Maria, Mãe de Deus, rogai por nós, pecadores, agora e na hora de nossa morte. Amém.
0: Ave Maria, cheia de graça, o Senhor é convosco, bendita sois vós entre as mulheres, e bendito é o fruto do vosso ventre, Jesus.
1: Santa Maria, Mãe de Deus, rogai por nós, pecadores, agora e na hora de nossa morte. Amém.
0: Ave Maria, cheia de graça, o Senhor é convosco, bendita sois vós entre as mulheres, e bendito é o fruto do vosso ventre, Jesus.
1: Santa Maria, Mãe de Deus, rogai por nós, pecadores, agora e na hora de nossa morte. Amém.
0: Ave Maria, cheia de graça, o Senhor é convosco, bendita sois vós entre as mulheres, e bendito é o fruto do vosso ventre, Jesus.
1: Santa Maria, Mãe de Deus, rogai por nós, pecadores, agora e na hora de nossa morte. Amém.
0: Ave Maria, cheia de graça, o Senhor é convosco, bendita sois vós entre as mulheres, e bendito é o fruto do vosso ventre, Jesus.
1: Santa Maria, Mãe de Deus, rogai por nós, pecadores, agora e na hora de nossa morte. Amém.
0: Ave Maria, cheia de graça, o Senhor é convosco, bendita sois vós entre as mulheres, e bendito é o fruto do vosso ventre, Jesus.
1: Santa Maria, Mãe de Deus, rogai por nós, pecadores, agora e na hora de nossa morte. Amém.
0: Ave Maria, cheia de graça, o Senhor é convosco, bendita sois vós entre as mulheres, e bendito é o fruto do vosso ventre, Jesus.
1: Santa Maria, Mãe de Deus, rogai por nós, pecadores, agora e na hora de nossa morte. Amém.
0: Ave Maria, cheia de graça, o Senhor é convosco, bendita sois vós entre as mulheres, e bendito é o fruto do vosso ventre, Jesus.
1: Santa Maria, Mãe de Deus, rogai por nós, pecadores, agora e na hora de nossa morte. Amém.
0: Ave Maria, cheia de graça, o Senhor é convosco, bendita sois vós entre as mulheres, e bendito é o fruto do vosso ventre, Jesus.
1: Santa Maria, Mãe de Deus, rogai por nós, pecadores, agora e na hora de nossa morte. Amém.
0: Glória ao Pai, ao Filho e ao Espírito Santo.
1: Como era no princípio, agora e sempre. Amém.
0: Ó meu Jesus,
1: perdoai-nos, livrai-nos do fogo do inferno, levai as almas todas para o céu e socorrei principalmente as que mais precisarem da vossa misericórdia.
0: E no segundo mistério gozoso, nós contemplamos a visitação de Nossa Senhora, sua prima Santa Isabel. Abra sua Bíblia em Mateus capítulo 15, versículo 31. Mateus capítulo 15, versículo 31. De sorte que o povo estava admirado ante o espetáculo dos mudos que falavam, daqueles aleijados curados, de coxos que andavam, dos cegos que viam, e glorificavam ao Deus de Israel. Que bonito, meu irmão, minha irmã, nós temos que glorificar a Deus pelas suas obras. Olha que bonito, aquele povo vendo tudo que Deus estava fazendo, de sorte que o povo estava admirado ante o espetáculo dos mudos que falavam, dos aleijados curados, de coxos que andavam, dos cegos que viam e glorificavam a Deus. Precisamos glorificar a Deus. Glorificar a Deus por tudo. Convido você a erguer teus braços para Jesus e glorifica o Senhor. Quantas pessoas agora no meio de nós estão rezando e estão doentes? Senhor, como te glorificar na doença? Mas glorifica ao Senhor, porque mesmo você doente, o Senhor está cuidando de você. Pessoas que estão rezando no hospital, mesmo nessa situação difícil, o Senhor está cuidando de vocês. Glorifica o Senhor, mesmo em meio à doença, mesmo em meio à enfermidade, mesmo em meio a situações difíceis. Na visitação, Maria leva Cristo e os corações vão se encher de louvor. Maria louva a Deus. Maria diz: a minha alma engrandece ao Senhor. Pai nosso que estais no céu, santificado seja o vosso nome. Venha a nós o vosso reino. Seja feita a vossa vontade, assim na terra como no céu.
2: O pão nosso de cada dia nos dai hoje, perdoai-nos as nossas ofensas, assim como nós perdoamos a quem nos tem ofendido. E não nos deixeis cair em tentação, mas livrai-nos do mal. Amém.
0: Ave Maria, cheia de graça, o Senhor é convosco. Bendita sois vós entre as mulheres, e bendito é o fruto do vosso ventre, Jesus.
2: Santa Maria, Mãe de Deus, rogai por nós, pecadores, agora e na hora de nossa morte. Amém.
0: Ave Maria, cheia de graça, o Senhor é convosco. Bendita sois vós entre as mulheres e bendito é o fruto do vosso ventre, Jesus.
2: Santa Maria, Mãe de Deus, rogai por nós, pecadores, agora e na hora de nossa morte. Amém.
0: Ave Maria, cheia de graça, o Senhor é convosco. Bendita sois vós entre as mulheres e bendito é o fruto do vosso ventre, Jesus.
2: Santa Maria, Mãe de Deus, rogai por nós, pecadores, agora e na hora de nossa morte. Amém.
0: Ave Maria, cheia de graça, o Senhor é convosco. Bendita sois vós entre as mulheres e bendito é o fruto do vosso ventre, Jesus.
2: Santa Maria, Mãe de Deus, rogai por nós, pecadores, agora e na hora de nossa morte. Amém.
0: Ave Maria, cheia de graça, o Senhor é convosco. Bendita sois vós entre as mulheres e bendito é o fruto do vosso ventre, Jesus.
2: Santa Maria, Mãe de Deus, rogai por nós, pecadores, agora e na hora de nossa morte. Amém.
0: Ave Maria, cheia de graça, o Senhor é convosco. Bendita sois vós entre as mulheres e bendito é o fruto do vosso ventre, Jesus.
2: Santa Maria, Mãe de Deus, rogai por nós, pecadores, agora e na hora de nossa morte. Amém.
0: Ave Maria, cheia de graça, o Senhor é convosco. Bendita sois vós entre as mulheres e bendito é o fruto do vosso ventre, Jesus.
2: Santa Maria, Mãe de Deus, rogai por nós, pecadores, agora e na hora de nossa morte. Amém.
0: Ave Maria, cheia de graça, o Senhor é convosco. Bendita sois vós entre as mulheres e bendito é o fruto do vosso ventre, Jesus.
2: Santa Maria, Mãe de Deus, rogai por nós, pecadores, agora e na hora de nossa morte. Amém.
0: Ave Maria, cheia de graça, o Senhor é convosco. Bendita sois vós entre as mulheres e bendito é o fruto do vosso ventre, Jesus.
2: Santa Maria, Mãe de Deus, rogai por nós, pecadores, agora e na hora de nossa morte. Amém.
0: Ave Maria, cheia de graça, o Senhor é convosco. Bendita sois vós entre as mulheres e bendito é o fruto do vosso ventre, Jesus.
2: Santa Maria, Mãe de Deus, rogai por nós, pecadores, agora e na hora de nossa morte. Amém.
0: Glória ao Pai, ao Filho e ao Espírito Santo,
2: como era no princípio, agora e sempre. Amém.
0: Ó meu Jesus,
2: perdoai-nos, livrai-nos do fogo do inferno, levai as almas todas para o céu e socorrei principalmente as que mais precisarem da vossa misericórdia.
0: E no terceiro mistério gozoso, nós contemplamos o nascimento de Jesus em Belém. Abra sua Bíblia em Mateus capítulo 21, versículo 9. Mateus 21, versículo 9. E toda aquela multidão que o precedia e o seguia clamava: Hosana ao Filho de Davi. Bendito seja aquele que vem em nome do Senhor. Hosana no mais alto dos céus. Santo Hilário de Poitiers, até as palavras da sua aclamação apontavam para o poder da redenção. Hosana em hebraico significa a redenção da casa de Davi. Então, a invocar o Filho de Davi, estão a celebrar a herança do reino eterno. Então, a proclamar as bênçãos no nome do Senhor, ainda que com emoções confusas, estavam sem o querer a apontar para as coisas celestes que se desdobravam. Quando Jesus nasce, os anjos também louvam. Glória a Deus nas alturas e paz na terra aos homens por Ele amados. O rosário de hoje está nos ensinando a louvar a Deus. Vamos louvar a Deus. Em meio às nossas batalhas, em meio às nossas dores, vamos louvar a Deus. Que o louvor nunca deixe os nossos lábios. Que o louvor nunca deixe os nossos lábios, que a gente sempre possa louvar a Deus, que da nossa boca saia todo espírito de reclamação, todo espírito de murmuração e que nós possamos louvar a Deus. Pai nosso que estais no céu, santificado seja o vosso nome. Venha a nós o vosso reino, seja feita a vossa vontade, assim na terra como no céu.
2: O pão nosso de cada dia nos dai hoje, perdoai-nos as nossas ofensas, assim como nós perdoamos a quem nos tem ofendido. E não nos deixeis cair em tentação, mas livrai-nos do mal. Amém.
0: Ave Maria, cheia de graça, o Senhor é convosco. Bendita sois vós entre as mulheres, e bendito é o fruto do vosso ventre, Jesus.
2: Santa Maria, Mãe de Deus, rogai por nós, pecadores, agora e na hora de nossa morte. Amém.
0: Ave Maria, cheia de graça, o Senhor é convosco. Bendita sois vós entre as mulheres, e bendito é o fruto do vosso ventre, Jesus.
2: Santa Maria, Mãe de Deus, rogai por nós, pecadores, agora e na hora de nossa morte. Amém.
0: Ave Maria, cheia de graça, o Senhor é convosco. Bendita sois vós entre as mulheres, e bendito é o fruto do vosso ventre, Jesus.
2: Santa Maria, Mãe de Deus, rogai por nós, pecadores, agora e na hora de nossa morte. Amém.
0: Ave Maria, cheia de graça, o Senhor é convosco. Bendita sois vós entre as mulheres, e bendito é o fruto do vosso ventre, Jesus.
2: Santa Maria, Mãe de Deus, rogai por nós, pecadores, agora e na hora de nossa morte. Amém.
0: Ave Maria, cheia de graça, o Senhor é convosco. Bendita sois vós entre as mulheres, e bendito é o fruto do vosso ventre, Jesus.
2: Santa Maria, Mãe de Deus, rogai por nós, pecadores, agora e na hora de nossa morte. Amém.
0: Ave Maria, cheia de graça, o Senhor é convosco. Bendita sois vós entre as mulheres, e bendito é o fruto do vosso ventre, Jesus.
2: Santa Maria, Mãe de Deus, rogai por nós, pecadores, agora e na hora de nossa morte. Amém.
0: Ave Maria, cheia de graça, o Senhor é convosco. Bendita sois vós entre as mulheres, e bendito é o fruto do vosso ventre, Jesus.
2: Santa Maria, Mãe de Deus, rogai por nós, pecadores, agora e na hora de nossa morte. Amém.
0: Ave Maria, cheia de graça, o Senhor é convosco. Bendita sois vós entre as mulheres, e bendito é o fruto do vosso ventre, Jesus.
2: Santa Maria, Mãe de Deus, rogai por nós, pecadores, agora e na hora de nossa morte. Amém.
0: Ave Maria, cheia de graça, o Senhor é convosco. Bendita sois vós entre as mulheres, e bendito é o fruto do vosso ventre, Jesus.
2: Santa Maria, Mãe de Deus, rogai por nós, pecadores, agora e na hora de nossa morte. Amém.
0: Ave Maria, cheia de graça, o Senhor é convosco. Bendita sois vós entre as mulheres, e bendito é o fruto do vosso ventre, Jesus.
2: Santa Maria, Mãe de Deus, rogai por nós, pecadores, agora e na hora de nossa morte. Amém.
0: Glória ao Pai, ao Filho e ao Espírito Santo.
2: Como era no princípio, agora e sempre. Amém.
0: Ó meu Jesus,
2: perdoai-nos, livrai-nos do fogo do inferno, levai as almas todas para o céu e socorrei principalmente as que mais precisarem da vossa misericórdia.
0: E no quarto mistério gozoso, nós contemplamos a apresentação do menino Jesus no templo e a purificação de Nossa Senhora. Marcos capítulo 7, versículo 37.

0: Tudo concorre para o bem daqueles que amam a Deus. Deus não faz nada de mal na nossa vida. Às vezes a gente não faz bem algumas coisas, mas Deus faz bem todas as coisas. Deus faz bem todas as coisas. Diga comigo, Deus faz bem todas as coisas.
1: Deus faz bem todas as coisas.
0: Deus é perfeito em todas as coisas.
1: Deus é perfeito em todas as coisas.
0: Pai nosso que estais no céu, santificado seja o vosso nome, venha a nós o vosso reino, seja feita a vossa vontade, assim na terra como no céu.
2: O pão nosso de cada dia nos dai hoje, perdoai-nos as nossas ofensas, assim como nós perdoamos a quem nos tem ofendido. E não nos deixeis cair em tentação, mas livrai-nos do mal. Amém.
0: Ave Maria, cheia de graça, o Senhor é convosco, bendita sois vós entre as mulheres, e bendito é o fruto do vosso ventre, Jesus.
2: Santa Maria, Mãe de Deus, rogai por nós, pecadores, agora e na hora de nossa morte. Amém.
0: Ave Maria, cheia de graça, o Senhor é convosco, bendita sois vós entre as mulheres, e bendito é o fruto do vosso ventre, Jesus.
2: Santa Maria, Mãe de Deus, rogai por nós, pecadores, agora e na hora de nossa morte. Amém.
0: Ave Maria, cheia de graça, o Senhor é convosco, bendita sois vós entre as mulheres, e bendito é o fruto do vosso ventre, Jesus.
2: Santa Maria, Mãe de Deus, rogai por nós, pecadores, agora e na hora de nossa morte. Amém.
0: Ave Maria, cheia de graça, o Senhor é convosco, bendita sois vós entre as mulheres, e bendito é o fruto do vosso ventre, Jesus.
2: Santa Maria, Mãe de Deus, rogai por nós, pecadores, agora e na hora de nossa morte. Amém.
0: Ave Maria, cheia de graça, o Senhor é convosco, bendita sois vós entre as mulheres, e bendito é o fruto do vosso ventre, Jesus.
2: Santa Maria, Mãe de Deus, rogai por nós, pecadores, agora e na hora de nossa morte. Amém.
0: Ave Maria, cheia de graça, o Senhor é convosco, bendita sois vós entre as mulheres, e bendito é o fruto do vosso ventre, Jesus.
2: Santa Maria, Mãe de Deus, rogai por nós, pecadores, agora e na hora de nossa morte. Amém.
0: Ave Maria, cheia de graça, o Senhor é convosco, bendita sois vós entre as mulheres, e bendito é o fruto do vosso ventre, Jesus.
2: Santa Maria, Mãe de Deus, rogai por nós, pecadores, agora e na hora de nossa morte. Amém.
0: Ave Maria, cheia de graça, o Senhor é convosco, bendita sois vós entre as mulheres, e bendito é o fruto do vosso ventre, Jesus.
2: Santa Maria, Mãe de Deus, rogai por nós, pecadores, agora e na hora de nossa morte. Amém.
0: Ave Maria, cheia de graça, o Senhor é convosco, bendita sois vós entre as mulheres, e bendito é o fruto do vosso ventre, Jesus.
2: Santa Maria, Mãe de Deus, rogai por nós, pecadores, agora e na hora de nossa morte. Amém.
0: Ave Maria, cheia de graça, o Senhor é convosco, bendita sois vós entre as mulheres, e bendito é o fruto do vosso ventre, Jesus.
2: Santa Maria, Mãe de Deus, rogai por nós, pecadores, agora e na hora de nossa morte. Amém.
0: Glória ao Pai, ao Filho e ao Espírito Santo.
2: Como era no princípio, agora e sempre. Amém.
0: Ó meu Jesus,
2: perdoai-nos, livrai-nos do fogo do inferno, levai as almas todas para o céu e socorrei principalmente as que mais precisarem da vossa misericórdia.
0: E no quinto mistério, gozoso, nós contemplamos a perda e o encontro do menino Jesus no templo. Lucas capítulo 1, versículo de 46 a 47. Lucas capítulo 1, versículo de 46 a 47. E Maria disse: minha alma glorifica ao Senhor, meu espírito exulta de alegria em Deus, meu Salvador. Veja, a alma do cristão é uma alma que louva a Deus, é uma alma que glorifica ao Senhor. São Beda vai dizer: Maria é tomada de um desejo de cantar um hino de louvor, porque crê que estas coisas se hão de cumprir, apesar da baixeza da sua condição. Assim, todos que se tornaram participantes da sua graça devem esforçar-se por magnificar o Senhor nas suas almas, bendizendo-o no seu espírito. O rosário de hoje está nos ensinando a ter nos nossos lábios louvor, louvor, louvor. Eu te louvo, Jesus. Eu te agradeço, Jesus. Eu te bendigo, Jesus. Em tudo que te acontece, eu te louvo, Senhor. Eu te louvo, Senhor. Pai nosso que estais no céu, santificado seja o vosso nome. Venha a nós o vosso reino. Seja feita a vossa vontade, assim na terra como no céu.
1: O pão nosso de cada dia nos dai hoje, perdoai-nos as nossas ofensas, assim como nós perdoamos a quem nos tem ofendido. E não nos deixeis cair em tentação, mas livrai-nos do mal. Amém.
0: Ave Maria, cheia de graça, o Senhor é convosco, bendita sois vós entre as mulheres, e bendita

0: Teu fruto do vosso ventre, Jesus.
1: Santa Maria, Mãe de Deus, rogai por nós, pecadores, agora e na hora de nossa morte. Amém.
0: Ave Maria, cheia de graça, o Senhor é convosco. Bendita sois vós entre as mulheres e bendito é o fruto do vosso ventre, Jesus.
1: Santa Maria, Mãe de Deus, rogai por nós, pecadores, agora e na hora de nossa morte. Amém.
0: Ave Maria, cheia de graça, o Senhor é convosco. Bendita sois vós entre as mulheres e bendito é o fruto do vosso ventre, Jesus.
1: Santa Maria, Mãe de Deus, rogai por nós, pecadores, agora e na hora de nossa morte. Amém.
0: Ave Maria, cheia de graça, o Senhor é convosco. Bendita sois vós entre as mulheres e bendito é o fruto do vosso ventre, Jesus.
1: Santa Maria, Mãe de Deus, rogai por nós, pecadores, agora e na hora de nossa morte. Amém.
0: Ave Maria, cheia de graça, o Senhor é convosco. Bendita sois vós entre as mulheres e bendito é o fruto do vosso ventre, Jesus.
1: Santa Maria, Mãe de Deus, rogai por nós, pecadores, agora e na hora de nossa morte. Amém.
0: Ave Maria, cheia de graça, o Senhor é convosco. Bendita sois vós entre as mulheres e bendito é o fruto do vosso ventre, Jesus.
1: Santa Maria, Mãe de Deus, rogai por nós, pecadores, agora e na hora de nossa morte. Amém.
0: Ave Maria, cheia de graça, o Senhor é convosco. Bendita sois vós entre as mulheres e bendito é o fruto do vosso ventre, Jesus.
1: Santa Maria, Mãe de Deus, rogai por nós, pecadores, agora e na hora de nossa morte. Amém.
0: Ave Maria, cheia de graça, o Senhor é convosco. Bendita sois vós entre as mulheres e bendito é o fruto do vosso ventre, Jesus.
1: Santa Maria, Mãe de Deus, rogai por nós, pecadores, agora e na hora de nossa morte. Amém.
0: Ave Maria, cheia de graça, o Senhor é convosco. Bendita sois vós entre as mulheres e bendito é o fruto do vosso ventre, Jesus.
1: Santa Maria, Mãe de Deus, rogai por nós, pecadores, agora e na hora de nossa morte. Amém.
0: Ave Maria, cheia de graça, o Senhor é convosco. Bendita sois vós entre as mulheres e bendito é o fruto do vosso ventre, Jesus.
1: Santa Maria, Mãe de Deus, rogai por nós, pecadores, agora e na hora de nossa morte. Amém.
0: Glória ao Pai, ao Filho e ao Espírito Santo,
1: como era no princípio, agora e sempre. Amém.
0: Ó meu Jesus,
1: perdoai-nos, livrai-nos do fogo do inferno, levai as almas todas para o céu e socorrei principalmente as que mais precisarem da vossa misericórdia. Meu Deus, eu creio, adoro, espero e amo-vos. Peço-vos perdão por aqueles que não creem, não adoram, não esperam e não vos amam. Meu Deus, eu creio, adoro, espero e amo-vos. Peço-vos perdão por aqueles que não creem, não adoram, não esperam e não vos amam. Meu Deus, eu creio, adoro, espero e amo-vos. Peço-vos perdão por aqueles que não creem, não adoram, não esperam e não vos amam.
0: Quero convidar você a ficar de pé, dar aquela espreguiçada. Ah, Jesus, como é bom a gente estar na tua presença, te louvando, te bendizendo, te agradecendo. Obrigado, Jesus. Ergue teus braços e começa a louvar o Senhor. Senhor, eu te louvo, Senhor, eu te louvo, Senhor, eu te dou graças. Senhor, eu glorifico o teu nome. Mesmo em tantas situações que estou vivendo na minha vida, eu te louvo, Jesus. Eu te louvo, Jesus, quando eu não entendo tudo que está acontecendo, tudo que estou vivendo, mas eu te louvo, Jesus. Eu te louvo porque o Senhor é sempre vitorioso. Eu te louvo, Jesus, porque o Senhor é sempre bom comigo. Eu te louvo, Jesus, porque o Senhor sempre cuida de mim. Eu te louvo, Senhor, porque o Senhor sempre me fortalece. Eu te louvo, Senhor, porque o Senhor é aquele que me sustenta. Eu te louvo, Senhor, porque o Senhor é aquele que conduz a minha vida. O Senhor é aquele que conduz os meus caminhos. O Senhor é aquele que conduz os meus passos. Eu te louvo, Senhor, porque o Senhor conhece o meu coração. Eu te louvo, Senhor, porque o Senhor conhece o meu coração. Eu te louvo, Senhor, porque o Senhor conhece a minha vida. Eu te louvo, Jesus. Eu te louvo, te glorifico. Eu te bendigo. Eu te agradeço.

Eu te louvo, Jesus. Eu te louvo mesmo na situação que eu estou vivendo, mesmo nas trevas, mesmo, Senhor, nessa noite escura. Eu te louvo. Mesmo na confusão dos meus pensamentos, eu te louvo. Eu te louvo, Jesus, eu te louvo, Jesus, mesmo quando tudo à minha volta diz que não. Eu te louvo, Jesus, mesmo que tudo à minha volta esteja em grande tormenta. Eu te louvo, Jesus, mesmo que o mar esteja agitado. Eu te louvo, eu te louvo, eu te louvo. Eu sei que tudo que tem de bom na minha vida veio de ti. E tudo que tem de mal na minha vida não veio de ti. Não, não veio de ti, veio de mim mesmo. Ou veio de pessoas más. O mal que tem na sua vida, meu irmão e minha irmã, não veio de Deus. O mal só pode vir de nós mesmos, de pessoas más, do demônio. Mas de Deus só vem o bem para nós. Se vós que sois maus sabeis dar coisas boas aos vossos filhos, quanto mais o vosso Pai no céu dará o Espírito Santo a que os pedirem. Vocês são maus e eu sou bom. Tu és bom, Jesus. Tu és bom, Jesus. Tu és bom o tempo inteiro. Tu és bom a toda hora. Tu és bom a todo instante. Perdão, Jesus, pelas vezes que eu não soube reconhecer, que eu não soube ver. Perdão, Jesus, pelas vezes que eu não soube enxergar que Tu eras bom comigo o tempo inteiro. Eu que tomei muitas vezes decisões erradas. Eu que muitas vezes tomei decisões que não era para tomar. Obrigado, Jesus. Obrigado, Jesus. Pois somente a Ti.

0: neste primeiro mistério gozoso, nós vamos, luminoso, nós vamos contemplar o batismo de Jesus no Rio Jordão.
1: Abra sua Bíblia em Lucas capítulo 2, versículo 20. Lucas capítulo 2, versículo 20. Voltaram os pastores, glorificando e louvando a Deus por tudo que tinham ouvido e visto, e que estava de acordo com o que lhes fora dito. Mal contemplaram a glória que lhes fora anunciada, correram a proclamá-la. É o ofício de todo o coração que encontrou o Senhor. Vede neles o modelo. Quem prova a vitória de Deus não pode calar. E o louvor irrompe naturalmente dos lábios. Ver Jesus é a vitória para nós. Aqueles pastores contemplam Jesus e veem a vitória, estão contemplando a vitória. Como Simeão no templo, que diz: agora podeis deixar o vosso servo partir em paz, porque os meus olhos viram a vossa salvação, a vossa vitória. Portanto, quem vê Jesus já deve proclamar a vitória de Jesus. A palavra de Deus nos diz no Evangelho de São Mateus que, ao nascimento de Jesus, quando Herodes fica sabendo, ele fica perturbado e toda Jerusalém se perturba com ele. Mas aqui os pastores não estão perturbados, porque vem Jesus, porque vem a vitória. Isso nos ensina, ainda que o mundo esteja agitado, ainda que ao redor de nós esteja uma agitação tremenda, em nós deve habitar o louvor. Nos nossos lábios devem habitar o louvor. Você deve glorificar a Deus em toda circunstância, em todo momento da tua vida, pela alegria, pela dor, pela tristeza, pelos acertos, pelos erros, em tudo glorificar a Deus, porque em tudo Deus está cuidando de nós. Deus está nos sustentando. Deus te sustentou até aqui para que você pudesse olhar para Ele. Estamos contemplando o Senhor Jesus. Estamos contemplando nosso Senhor. Assim como aqueles pastores contemplaram, nós também podemos ver Jesus, que é o caminho, a verdade e a vida. Ele é alegria para os nossos corações. Ainda que os nossos olhos tenham visto tanta dor, olhar para Jesus, nós vemos o amor, nós vemos a vitória, nós vemos aquele que nos garante a vitória no seu nome. Pai nosso que estás no céu, santificado seja o vosso nome. Venha a nós o vosso reino, seja feita a vossa vontade, assim na terra como no céu.
2: O pão nosso de cada dia nos dai hoje, perdoai-nos as nossas ofensas, assim como nós perdoamos a quem nos tem ofendido. E não nos deixeis cair em tentação, mas livrai-nos do mal. Amém.
1: Ave Maria, cheia de graça, o Senhor é convosco. Bendita sois vós entre as mulheres, e bendito é o fruto do vosso ventre, Jesus.
3: Santa Maria, Mãe de Deus, rogai por nós, pecadores, agora e na hora de nossa morte. Amém.
1: Ave Maria, cheia de graça, o Senhor é convosco. Bendita sois vós entre as mulheres, e bendito é o fruto do vosso ventre, Jesus.
3: Santa Maria, Mãe de Deus, rogai por nós, pecadores, agora e na hora de nossa morte. Amém.
1: Ave Maria, cheia de graça, o Senhor é convosco. Bendita sois vós entre as mulheres, e bendito é o fruto do vosso ventre, Jesus.
3: Santa Maria, Mãe de Deus, rogai por nós, pecadores, agora e na hora de nossa morte. Amém.
1: Ave Maria, cheia de graça, o Senhor é convosco. Bendita sois vós entre as mulheres, e bendito é o fruto do vosso ventre, Jesus.
3: Santa Maria, Mãe de Deus, rogai por nós, pecadores, agora e na hora de nossa morte. Amém.
1: Ave Maria, cheia de graça, o Senhor é convosco. Bendita sois vós entre as mulheres, e bendito é o fruto do vosso ventre, Jesus.
3: Santa Maria, Mãe de Deus, rogai por nós, pecadores, agora e na hora de nossa morte. Amém.
1: Ave Maria, cheia de graça, o Senhor é convosco. Bendita sois vós entre as mulheres, e bendito é o fruto do vosso ventre, Jesus.
3: Santa Maria, Mãe de Deus, rogai por nós, pecadores, agora e na hora de nossa morte. Amém.
1: Ave Maria, cheia de graça, o Senhor é convosco. Bendita sois vós entre as mulheres, e bendito é o fruto do vosso ventre, Jesus.
3: Santa Maria, Mãe de Deus, rogai por nós, pecadores, agora e na hora de nossa morte. Amém.
1: Ave Maria, cheia de graça, o Senhor é convosco. Bendita sois vós entre as mulheres, e bendito é o fruto do vosso ventre, Jesus.
3: Santa Maria, Mãe de Deus, rogai por nós, pecadores, agora e na hora de nossa morte. Amém.
1: Ave Maria, cheia de graça, o Senhor é convosco, bendita sois vós entre as mulheres, e bendito é o fruto do vosso ventre, Jesus.
3: Santa Maria, Mãe de Deus, rogai por nós, pecadores, agora e na hora de nossa morte. Amém.
1: Ave Maria, cheia de graça, o Senhor é convosco, bendita sois vós entre as mulheres, e bendito é o fruto do vosso ventre, Jesus.
3: Santa Maria, Mãe de Deus, rogai por nós, pecadores, agora e na hora de nossa morte. Amém.
1: Glória ao Pai, ao Filho e ao Espírito Santo,
3: como era no princípio, agora e sempre. Amém.
1: Ó meu Jesus, perdoai-nos, livrai-nos do fogo do inferno, levai as almas todas para o céu, e socorrei principalmente as que mais precisarem da vossa misericórdia.
0: E no segundo mistério luminoso, nós contemplamos o milagre de Jesus nas bodas de Caná. Abra sua Bíblia em 1 Coríntios capítulo 15. 1 Coríntios capítulo 15, versículo 57. 1 Coríntios 15, 57. Graças, porém, sejam dadas a Deus que nos dá a vitória por nosso Senhor Jesus Cristo. Meu irmão e minha irmã, Deus é aquele que nos dá a vitória. Deus é aquele que te dá vitória em todas as situações. A vitória sempre na nossa vida, ela vem de Deus, minha gente. Em Cristo eu sou vitorioso, em Cristo eu sou vencedor, em Cristo Ele me dá a vitória. Graças sejam dadas a Deus que nos dá a vitória. Quem nos dá a vitória é Cristo, quem nos dá a vitória é Deus. Em Cristo nós podemos vencer. Em Cristo você pode vencer o pecado, em Cristo você pode vencer os maus pensamentos, em Cristo você pode vencer as doenças, em Cristo você pode vencer as pessoas más, em Cristo você pode vencer os perseguidores. E veja como é que Cristo vence: sempre com amor, sempre com o bem, sempre com a bondade, sempre com a honestidade. As armas dele não são as armas do nosso inimigo. O inimigo vem com ódio, o inimigo vem com mentira. Deus, Ele vence com verdade, Deus, Ele vence com amor, Deus, Ele vence com bondade. Deus sempre vence. Deus sempre vence. Eu quero que neste momento você esteja seguro da vitória. Você não perde teu tempo enquanto você reza. Ah, será que não estou perdendo tempo aqui? Eu poderia estar fazendo outra coisa. Ah, será que enquanto eu rezo eu não poderia estar resolvendo alguma coisa? Não, você não perde seu tempo quando você reza. Quando você reza, você tem segurança da vitória. Ah, mas está demorando, Frei, está demorando. Pode demorar um ano, pode demorar 2 anos, pode demorar 10 anos. Pode demorar o tempo que for, mas a vitória virá. Começamos um rosário falando da vitória do povo no Egito. Foram 430 anos. Gente morreu e não viu a vitória. Mas a vitória aconteceu. A vitória não acontece no nosso tempo. Tem vitórias na sua vida que seus filhos vão colher. Tem vitórias na sua vida que seus netos vão colher. Mas uma coisa é certa, Ele sempre nos dá a vitória. E quando Ele nos dá a vitória, nós precisamos ter um coração grato. Nós estamos chegando ao último dia do nosso rosário. Amanhã é o nosso último dia do rosário dos 40 dias. E quem nos deu a vitória para a gente chegar até aqui? Ele. Não foi pela minha força que eu acordei essas madrugadas, não foi pela minha força que tudo aconteceu, foi por causa dele.

0: Dos pensamentos de São João Crisóstomo, Paulo está tão seguro da vitória de Cristo que fala dela como coisa já feita. Olha, quando eu creio na vitória, eu já professo a vitória sem ainda ter visto a vitória. Talvez você ainda não viu a vitória, mas eu já convido você a proclamar a vitória que você ainda não viu. Quando Maria, nós estamos neste mistério, quando Maria diz, olha, façam tudo o que ele vos disser, neste momento ela já estava vendo uma vitória que ninguém tinha visto. Veja, Maria não tinha visto o milagre ainda. Ninguém tinha visto o milagre, mas quando Maria fala, façam tudo o que ele vos disser, ela já sabia, ele vai falar com vocês, ele vai pedir coisa para vocês, façam. Maria já contempla a vitória antes da vitória acontecer.
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